0: E aí, Leleco? Deixa eu te perguntar uma coisa, truta. Você tem medo do fim do mundo?
1: Medo do fim do mundo? E eu lá tenho cara de ser homem que tem medo do fim do mundo? Eu tenho medo é de outras coisas, rapaz.
0: Outras coisas? Mas que outras coisas que são essas, truta?
1: É, eu tenho medo é do fim do mês, pô. Meu dinheiro já acabou todo.
2: É por aí.
3: Oi, compadre.
4: Sapeca mais uma.
3: Na aula de catecismo, a professora não conhecia muita coisa não, mas tava lá dando aula pros alunos, né?
4: Sei.
3: Como vocês sabem, o nosso primeiro pai foi Adão e a nossa primeira mãe foi Eva. E um dos meus avôs, não é verdade não, professor? Meu pai diz que nós descendemos do macaco. Pô, meu filho, os seus problemas de família não me interessam.
2: Ai, Deus do céu. Mais um. Ai. Fala, moleque.
5: Que um homem rico.
2: Bem rico.
5: Mas rico a cagar. Parecia o senhor.
2: Ai.
5: Ele tem uma piscinona assim, ó.
2: Grande.
5: Grande a cagar.
2: Grande.
5: Ele falou assim, eu vou dar uma festa. Na minha casa, põe no jornal, sim.
2: Certo.
5: Na rádio, no jornal. Eu vou dar uma festa grande em casa. E eu quero todo mundo convidado.
2: Poxa.
5: Nossa, que ele entupiu a casa do rico.
2: Lógico.
5: Na piscina, tio. Ele encheu de jacaré.
6: Ai.
5: Mas encheu, assim. Põe jacaré, mas borbulhando.
2: Um monte de jacaré
5: a cagar.
2: É.
5: Aí ele falou assim, no meio da festa, senhores... Senhoras, aqui presentes, quem conseguir pular e nadar e sair do outro lado, vai ganhar 100 mil reais.
6: Oi?
2: Certo.
5: Ou uma BMW. Zero quilômetros.
2: Tá certo.
5: Ou uma casa na beira dos mares.
2: É o mar.
5: De 500 mil dólares.
2: Dólares, que beleza.
5: Aí nisso, vira com o caipirão. Pum, dentro d'água e vai nada. Nossa, saiu do outro lado, ofegante, cansado, arranhado, tudo machucado.
2: É.
5: Aí chegou e falou, meus parabéns, caipira! Você conseguiu! O que você quer primeiro? Você quer ganhar casa? Você quer o carro? Você quer o dinheiro? Eu falei, queria saber quem é o maldito que empurrou o dentro d'água.
2: É mais ou menos por aí. Canta, Mirosmar, canta, vai.

0: 7:19, para essa manhã ser ainda melhor, vamos ouvir o Evangelho do Dia com o Padre Reginaldo Manzotti.
1: O Senhor esteja convosco, Ele está no meio de nós. Proclamação do Evangelho de Jesus Cristo segundo São Mateus. Glória a vós, Senhor. Jesus reuniu seus 12 discípulos, conferiu-lhes o poder de expulsar os espíritos imundos e de curar todo mal e toda enfermidade. Ele enviou-os em missão após ter-lhes dado as seguintes instruções: não ireis ao meio dos gentios, nem entrareis em Samaria. E diante as ovelhas que se perderam da casa de Israel, por onde andardes, anunciai que o reino dos céus está próximo. Palavra da salvação, glória a vós, Senhor. O texto que acabamos de ouvir nos fala do primeiro grupo de apóstolos escolhido para seguir Jesus. Indica o caráter pessoal da vocação. Veja que Jesus os chama, Jesus os convoca. Não pegou do ponto de vista, como explicar? Hoje a gente vai para conseguir um emprego, você vai entender muito bem isso que eu vou dizer. Você preenche uma ficha enorme. E nessa ficha, eles escolhem os melhores. Quem tem melhor saúde, quem tem mais instrução, quem fala outra língua, não é? É terrível, hoje é uma sabatina terrível. Os critérios que Jesus usou eu não sei, mas parece que não foi o critério que é usado hoje. Por isso, Ele me chamou, Ele te chamou. Que Nossa Senhora nos ajude nesta missão. Tudo que eu disse agora foi para dizer que podemos não ser os melhores, mas Deus conta conosco. Podemos não ser os mais inteligentes, os mais talentosos. Talvez você está se perguntando, por que Deus me chamou para ser catequista? Por que Deus me chamou para as capelinhas? Por que Deus me chamou na pastoral da criança? Por que Deus me chamou? Eu não sei, mas eu sei que Ele te chamou. E se Ele te chamou, é porque você tem algo de especial aos olhos dEle. Nossa Senhora, nos ajude, mãe! A missão é grande! Nossa Senhora, onde tem muita tristeza, manda teus anjos afastar. Se entrar numa casa que estão brigando, faça morder a língua antes de dizer uma palavra que ofenda. Nossa Senhora, entra onde tem doentes e faça um carinho naqueles que mais precisam. Virgem Santa, rogai por nós que estamos nessa luta do dia a dia, mãe. Peça a teu filho Jesus que abençoe os objetos, a água, as fotos, as roupas. Abençoai e derramai graça sobre todos aqueles que mais precisam, mãe. Amanhã começamos a novena de Nossa Senhora do Carmo. Rogai por nós, Santa Mãe de Deus, para que sejamos dignos das promessas de Cristo. Em nome do Pai, do Filho e do Espírito Santo.

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1: 7 horas e 28 minutos.

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0: 7:37, 7:37. 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Agora, a notícia pede passagem aqui no Bom Dia Palestina.
1: Terça-feira, 7 de julho de 2026. Eu sou Eduardo Amaral, este é o Giro de Notícias e você confere os destaques do momento. As empresas Coca-Cola, Nestlé, Tesla, Faber-Castell, eBay e Siemens assinaram um documento pedindo que os Estados Unidos não apliquem a tarifa adicional de 25% sobre produtos brasileiros. O documento assinado pelas gigantes multinacionais foi enviado para ser lido na audiência pública realizada pelo Escritório do Representante Comercial dos Estados Unidos, o USTR, na sigla em inglês. Elas citam riscos econômicos e também pedem a isenção de itens como insumos de limão e colágeno bovino. No dia 2 de junho, o USTR sugeriu aplicar uma tarifa de até 25% sobre produtos brasileiros. O escritório alega que o Brasil adota o que chama de práticas desleais de comércio, com foco nas operações realizadas pelo PIC. Um dos maiores autores de telenovelas no Brasil, Benedito Rui Barbosa, morreu nesta terça-feira. Responsável por sucessos como Pantanal, O Rei do Gado, Renascer, Terra Nostra, entre outras novelas, o dramaturgo morreu em razão das complicações de uma insuficiência renal crônica. Ele estava internado no Hospital do Coração, em São Paulo. O autor deixa 5 filhos e 10 netos. A política colombiana vive uma crise depois que o atual presidente, Gustavo Petro, acusou de fraude o processo eleitoral quando foi eleito Abelardo de la Espriella. Nesta semana, o mandatário do país usou sua página no X, o antigo Twitter, para apresentar supostas provas de fraudes no software utilizado na pré-contagem de votos. Nesta terça-feira, Espriella respondeu, afirmando que o atual presidente tenta armar um golpe de Estado e chamou as Forças Armadas do país para desobedecerem ordens de Petro. A posse de Espriella está marcada para o dia 7 de agosto. O Giro de Notícias é uma produção da agência Rádio Web. Texto e apresentação, Eduardo Amaral. Edição, Thiago Pedruzzi.
0: 7:40.
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4: Previsão do tempo para quarta-feira, 8 de julho de 2026. Região Sudeste, em São Paulo, capital, quarta-feira com céu acumulando nuvens, com possibilidade de chuva isolada. Os termômetros registram mínima de 12 e máxima de 22 graus. A umidade relativa do ar vai de 100 a 45%. A cidade de Ouro Preto, em Minas Gerais, faz aniversário com muitas nuvens no céu. O dia começa mais frio, com temperatura mínima de 11 graus, máxima de 25 graus. Umidade relativa do ar é de 100 a 30%. Você ouviu a previsão do tempo para esta quarta-feira, 8 de julho de 2026, com informações do IBGE Cidades e do Instituto Nacional de Meteorologia, INMET.
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0: 7:41, a entrada de um sistema de alta pressão pós-frontal no estado de São Paulo deixará o tempo estável e com pouca nebulosidade no interior paulista. Em nosso município, a mínima é 14, a máxima 25 graus, sem previsão de chuva e temperatura em elevação. 7:42. Vamos pro apoio, já já a gente volta.

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1: 7 horas e 45 minutos.
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1: Ô, Brasil, Brasil, não, você, mano.

0: 7:48.
1: 7:48, 7:48 é o Bom Dia Palestina que traz agora.
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1: Fala pessoal, já estamos de volta com mais uma edição do quadro Memória Sertaneja, que hoje tem como destaque uma das lindíssimas músicas deles, Rio Negro e Solimões. Frio da Madrugada, sucesso este de 1998, que você confere agora aqui no Memória Sertaneja.
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0: Frio da Madrugada, sucesso este de Rio Negro e Solimões, que você curtiu aqui no Memória Sertaneja, que volta amanhã, sem falta, aqui na sua rádio. Tô te esperando, até lá. Tchau, tchau.
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4: 7h54, Agenda do Rádio.
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6: Olá, hoje, 8 de julho, dia do panificador. Aniversariantes, Moraes Moreira, cantor e compositor brasileiro, nasceu em 1947. Angélica Houston, atriz norte-americana, nasceu em 1951. Daniela Saraíba nasceu em 1984, ela que é modelo brasileira. Fotos históricas. Em 1819, o primeiro passaporte americano foi impresso para Francis Barry. Em 1997, uma bomba explodiu durante o voo de um Fokker sem da TAM. O professor Leonardo de Castro foi responsabilizado pelo atentado que matou o engenheiro Fernando Caldeira de Moura.

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1: 7:57.
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1: O empregado poderá deixar de comparecer ao serviço sem prejuízo do salário por um dia por ano para acompanhar filho de até 6 anos em consulta médica.
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4: Alô, alô, dona de casa, galera do trabalho, alô, pessoal do trânsito. Alô, todo mundo ligado aqui no Manhã Total. A partir desse momento está no ar nesta quarta-feira, dia 8 de julho. Anota aí, hein, 8 de julho. Vai se perder no calendário que a gente lembra você aqui. 8 de julho, hoje, quarta-feira, cruzando o meio da semana com toda a corda. Hoje, celebrando o Dia Nacional da Ciência e do Pesquisador Científico. É, valorizando mentes que são brilhantes, que ajudam a construir um futuro melhor pra mim e pra você, é verdade? E pra você que não me conhece, sou Vinícius Souza. A partir desse momento, vamos juntos pelas próximas 2 horas no Manhã Total. E a gente já abre os caminhos com ela, Bia Frazo, Imperfeita.
5: Você deve estar se perguntando.

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1: Xande Avião e Henrique e Juliano não é o lugar, é a pessoa. E o Manhã Total vai fazendo aquele pulo básico no break. É coisa rápida, a gente já retorna com o melhor da nossa programação no seu rádio. Volto já!
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2: 8 horas e 20 minutos.
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2: De volta com o Manhã Total, aquecendo os motores nesta quarta-feira com muita alegria e muita música. Que o restante do seu dia seja bem produtivo, com muitos sorrisos e, logicamente, boas notícias. Vamos lá, vamos lá. Quarta-feira, para continuar com vibe boa, vamos com a dupla Diego e Vitor Hugo, Tubarões.

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0: Não Te Esqueci, o som de Ana Castela passando aqui no Manhã Total, abrindo espaço a partir de agora para mais um break. Vamos fazer aquela pausa, o tempo que você toma uma água, toma um café e a gente volta em instantes, a gente volta já aqui com muito mais.
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1: 8 horas e 39 minutos.

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1: 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Depois de uma xícara de café, como não renovar a energia, não? E a quarta-feira é dia também de festa para os nossos aniversariantes de hoje. Então, parabéns para você, um feliz aniversário para cada um. Que Deus abençoe muito a vida de todos vocês, tá certo? Parabéns! E continuando com o som de primeira, vamos agora com eles, Edson e Hudson, Papel de Homem.

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0: mandou o recado foi ela, Simone Mendes, Direitos Iguais. Aqui no seu Moneta Talk, que vai fazendo mais uma pausa rápida. Não troque de sintonia, que daqui a pouco tem a Romance Rosa. É, Romance Rosa daqui a pouco no seu rádio, aqui no Moneta Talk. Então não desgruda, não sai daí que eu volto instantes.
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1: Bom, Manhã Total continua com você nesta quarta-feira, cheia de energia boa. Nossa seleção não dá trégua, viu? Não dá trégua e a gente segue grudado com você onde quer que você esteja, na melhor sintonia. Seguindo com Ed Brito e Samuel, falei que a gente ia tocar Romance Rosa? Pois é, tá chegando agora pra cantar pra gente Ed Brito e Samuel, Romance Rosa no Manhã Total.

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0: Gustavo Lima, Retrovisor. E é momento de ir pro nosso break. Manhã no Total volta daqui a pouco, trazendo mais som legal, mais novidades e sempre aquele som que você aumenta o volume e fala: que som porrada! É rápido, volto já, hein?
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1: 9:23.
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1: Estamos de volta com o seu Manhã Total, deixando seu rádio sintonizado sempre com os melhores sucessos. E tem muita coisa boa programada por aqui pra rolar até o final do programa. Tá chegando Felipe Rodrigo cantando Dois Gumes. Bom dia!
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0: Ralph, deixa eu. Vamos para o nosso último break desta quarta-feira. O Manhã Total vai, mas a gente volta no minuto para fechar bem esse programa de hoje, logicamente com sucesso. Você não perde por esperar, não sai daí.
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1: 9:44.
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1: Programa Manhã Total de volta no seu rádio, caminhando firme para nossa reta final do programa de hoje. É muito bom contar com a sua parceria diária nesse rádio feito inteiramente para o seu dia a dia, um programa feito para a sua manhã. Vamos de música, vamos com ela, Paula Fernandes cantando Amar de Novo.

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1: O que será que tinha naquele áudio, hein, meu irmão?
2: César, eu também quero saber, viu?

0: Flash nas minhas gavetas, o som de Danilo e Davi passando para fechar, para encerrar a edição de hoje do programa Manhã Total. Que o restante do seu dia seja abençoado e muito produtivo. Amanhã a gente se encontra de novo com muito mais. Um grande abraço e até amanhã.
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0: 10:03.
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2: Bora Brasil, vamos nessa. E aí turma, tudo bem por aí? Tudo certinho? Estamos chegando, mais uma edição do Conexão Nacional começando. Esperamos que esteja tudo 100% por aí, tá? Muito prazer, eu sou Eduardo Maidana, hoje 8 de julho 2026, dia de número 189 do calendário gregoriano. A gente ainda tem pela frente 186 dias antes de um ano terminar. Hoje é dia mundial da alegria, também é dia internacional do sacolé, ou então geladinho, gelinho, din-din ou chup-chup. Não sei como você conhece aí na sua região, tá? Mas acho que algum destes nomes atende a sua região, beleza? E é bom o sacolé, né? Bem gostoso, geladinho. Também hoje é dia do pacificador, é dia do pesquisador. Também a gente relembra que hoje é dia do padeiro, né? Hoje é dia também do cientista, ainda é dia nacional do pesquisador científico, a gente lembra, e ainda é o executivo de mídia, hoje é dia do executivo de mídia, portanto. Junto comigo, Gênio de Paula, Joel Cabral, Vini Soares, o time 10 do rádio fazendo Conexão Nacional, desta quarta-feira que começou. 120 minutos de alegria no ar. Aqui tem música boa, informação e alto astral, você ligado em todo o Brasil. 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Saudade estranha do Murilo Huff, abre o programa de hoje.
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vem chegando por aqui, né? Hoje, quarta-feira, 8 de julho. E bora pra fofocas, né? E a gente já começa aí trazendo Gil do Vigor, que fala sobre desejos de formar uma família. Quero ter dois filhos, disse ele. Bem, no Dia Internacional do Orgulho LGBTQIAPN+, celebrado aí no domingo 28, né, de junho, mês passado, Gil do Vigor, de 34 anos, abriu o coração ao falar sobre os planos para a vida pessoal. Em entrevista ao jornal Extra, o economista que atualmente integra o elenco do Papo de Segunda do GNT revelou que sonha em se casar e construir uma família. Que fofo, né? É uma das minhas maiores vontades, disse ele. Quero formar a minha família, ter filhos, um biológico, né, e um adotado para cuidar e educar ao lado do meu marido. Mas ainda preciso encontrar essa pessoa. Que fofo. Se dependesse só de mim, eu me casaria no mês que vem, declarou ele. Olha, gente, tá doidinho pra casar, né? E formar uma família, o nosso queridíssimo Gil do Vigor. E aí, quer mais? Eu volto rapidinho, viu? Fica aqui. Volto já pra fofocar.

Matheus Vargas, Kleber e Cauã, Desocupa, pra você ouvir aqui no nosso Conexão Nacional, programa oficial da música boa, destacando, rolando as melhores, as músicas mais bombadas na sua rádio preferida. Boa quarta-feira pra você, obrigado pela companhia, fica ligado, a gente volta em seguida com mais. É dois palitos, a gente volta. Pera só um pouquinho, tá? Seguidinha tem mais.

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3: 10 horas e 25 minutos.

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0: Quarta-feira, 8 de julho de 2026, este é o Giro de Notícias. Eu sou Norberto Notari e você acompanha os destaques do momento. O Conselho Nacional de Política Energética deve se reunir hoje para anunciar o aumento da mistura de etanol anidro na gasolina de 30% para 32%. A medida busca reduzir os impactos da variação do preço internacional do petróleo. A Receita Federal abre hoje a consulta ao lote especial de restituição automática do imposto de renda da pessoa física. O lote é destinado a pessoas que não estavam obrigadas a entregar a declaração do imposto de renda em 2025, mas tiveram o imposto retido na fonte ao longo de 2024 e possuem valores a restituir. O pagamento deverá ocorrer dia 15. A Bahia lidera o ranking nacional de mortes violentas intencionais e, ao mesmo tempo, apresenta uma das menores taxas de esclarecimento de homicídios no país. As informações são do estudo diagnóstico sobre a investigação de homicídios no Brasil, do Instituto Sul da Paz. Em 2023, foram mais de 6.500 casos. O presidente dos Estados Unidos, Donald Trump, disse hoje que o acordo de paz firmado com o Irã acabou e que não quer mais diálogo com o Teherã. Republicano concedeu entrevista coletiva antes de uma cúpula da Organização do Tratado do Atlântico Norte, a OTAN, na Turquia. Ele classificou as autoridades iranianas como pessoas doentes e o povo como violento e maldoso. As quartas de final da Copa do Mundo estão definidas. A Argentina venceu o Egito em uma virada histórica por 3-2 e enfrenta a Suíça, que eliminou a Colômbia nos pênaltis. O primeiro jogo é amanhã entre França e Marrocos. Os outros confrontos são Espanha e Bélgica e Noruega e Inglaterra. O Giro de Notícias é uma produção da Agência Rádio Web. Produção e apresentação, Norberto Notari. Trabalhos técnicos, Mário Melo.
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2: Vamos nessa, senhoras e senhores. Estamos de volta com o nosso Conexão Nacional na sua rádio preferida. Obrigado pela companhia e audiência. Ótima quarta-feira pra você. Você que tá trabalhando, tá estudando, tá em casa, tá de boa na lagoa, tá tocando sua vidinha e tá curtindo Conexão Nacional na sua quarta-feira. Mais música chegando. Seja pelo rádio, site, aplicativo, enfim, todo mundo aqui. Henrique e Juliano, Última Saudade.

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3: E aí, tudo bem? Tô chegando na quarta-feira com as notícias do mundo da música. Pra falar que Gustavo Lima mira bala alojada. O cantor sertanejo Gustavo Lima lançou nos últimos dias solo ao vivo Bala Alojada, quase 4 meses depois da apresentação na íntegra do álbum Feito à Mão de 2026, completado em março. Em rotação nos últimos dias, o single Bala Alojada mira o romantismo latino com a gravação de balada captada ao vivo na 36ª edição da Festa do Peão de Americana, realizada em junho deste mês. Na voz do cantor mineiro, a composição de Adriano, Fabriano Narvaez e Rainer Souza ganha a forma de balada sertaneja, com toques de bachata, gênero musical dominicano, recorrente na discografia de Gustavo Lima. Além de Bala Alojada, o cantor programa para o segundo semestre o lançamento de outra música, Cicatrizes, gravada também na Festa do Peão de Americana. Daqui a pouquinho eu volto com mais notícias. Até já!
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0: Marília Eterna Mendonça, foi por conveniência para você ouvir aqui no nosso Conexão Nacional, programa oficial da música boa. Muito obrigado pela sua companhia e audiência. Ótima e excelente quarta-feira, viu? É um prazer ter você por aqui, sempre bem ligado com a gente. Já já tem mais.
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0: A sua quarta-feira é muito melhor aqui no nosso Conexão Nacional. Aqui tem música boa, informação, entretenimento, boas vibrações e você conectado conosco no Brasil inteiro. Nos ouvindo pelo rádio, pelo site, pelo aplicativo, onde quer que você esteja. Capricha no volume aí porque tem mais uma sequência top começando. Sempre aqui na rádio da galera de segunda a sexta-feira. Bora que bora. Eduardo Maidana. É hora do pedido de socorro do Gustavo Mioto. Obrigado pela companhia.

mais aqui de novo, e a Aninha chegando. Ana Castela posa de biquíni, fãs reagem. É do Brasil. A cantora Ana Castela movimentou as redes sociais ao compartilhar uma sequência de fotos em que aparece de biquíni rosa à beira de um jacuzzi, né? Os registros rapidamente viralizaram e renderam uma enxurrada de elogios dos fãs. Nos comentários, seguidores exaltaram a beleza e o carisma da artista. Maravilhosa, escreveu uma admiradora. É do Brasil, comentou outro internauta, enaltecendo a beleza da mulher brasileira. O corpão de milhões, destacou uma terceira fã de Ana Castela. Eita, nós, maravilhosa nossa Aninha, né, gente? Olha onde eu tô. A nossa boiadeira. E é isso, eu volto rapidinho. Tem mais fofocas aqui, ok, baby? Volto já.

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Matheus e Cauã, Luana Prado, Admita, pra você ouvir aqui no nosso Conexão Nacional, programa oficial da música boa. Muito obrigado pela sua companhia, fechamos a primeira hora do programa por aqui. Já já, depois do intervalo, a gente volta, tem muito mais música, tem informação, tem os aniversariantes do dia também, tem Zé Felipe. Claro que com a parceria da Ana Castela. Você não vai perder, não, pela outra, que eu tô de volta já.

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1: 11 horas e 3 minutos.
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1: Vamos nessa, senhoras e senhores. Estamos de volta com o nosso Conexão Nacional na sua quarta-feira. A propósito, muito obrigado pela sua companhia, pela parceria e audiência, onde quer que você esteja ligado conosco, fazendo a programação, ouvindo a gente pelo rádio, site, aplicativo, nos agregadores, na assistente de voz inteligente, enfim, tá todo mundo ligado fazendo Conexão Nacional. Uma excelente quarta-feira, tá? Você que tá completando aniversário neste dia 8 de julho, nossos parabéns, sucesso, saúde, felicidade, prosperidade, tudo de melhor na sua vida, aproveita ao máximo sempre. Jaden Smith, ator norte-americano, filho do Will Smith, tá de aniversário hoje. Daniela Saraiba, modelo, atriz brasileira. Ainda a Joan Osborne, ela que é cantora norte-americana. Quem mais de aniversário hoje? Kevin Bacon, ator norte-americano também de aniversário. Parabéns, sucesso, saúde, felicidade, prosperidade, tudo de melhor. Sempre por aqui com tanto prazer e todo carinho do mundo aqui na Rádio Mais Ouvida. Conforme prometido, Zé Felipe e Ana Castela, sua boca mente. Boa quarta-feira, aproveita ao máximo o seu dia.

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1: Voltei pra falar que Capital Inicial cancelou turnê nos Estados Unidos, hein? A banda Capital Inicial teve que cancelar sua turnê que faria nos Estados Unidos. As apresentações faziam parte da turnê Música Urbana e estavam marcadas para acontecer no fim do mês passado em Boston, Nova York, Miami e Orlando. Em um comunicado nas redes sociais, a banda informou que não houve liberação consular para profissionais da equipe técnica e músicos de apoio que viajariam com o grupo. Segundo a nota publicada nas redes sociais, todos os integrantes da banda possuem visto regulares para entrar no país. O problema, segundo o grupo, envolveu integrantes considerados essenciais para a realização desses shows. Apesar de todos os esforços envolvidos e todos os integrantes da banda possuírem seus vistos regulares, a liberação consular não foi concedida para profissionais essenciais da nossa equipe técnica e músicos de apoio, informou a banda. A banda lamentou o cancelamento e pediu compreensão aos fãs que haviam se programado para acompanhar os shows naquele lugar. Que coisa, hein? Daqui a pouquinho eu volto com mais notícias do mundo da música. Até já.
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0: É o som da Simone Mendes e a Saudade Proibida pra você ouvir aqui no nosso Conexão Nacional, programa oficial da música boa. Muito obrigado pela sua companhia e audiência, é um prazer imenso ter a sua companhia, sintonia e audiência aqui na programação da Rádio Mais Ouvida. Já já tem mais.
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1: 11 horas e 24 minutos.
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1: Bora que bora, gente boa. Já estamos de volta aqui na sua rádio preferida. Que bom ter você por aí ligado conosco. Fazendo a quarta-feira mais top do Brasil. Você que está nos ouvindo pelo aplicativo, obrigado pela parceria. Você que ainda não baixou o nosso aplicativo, aproveita para baixar, porque ele é leve, ele é prático e gratuito, viu? Está na loja do seu smartphone. Você baixa lá e ouve a nossa programação e nos leva junto com você para onde você for. Aproveita, baixa aí. Seja pelo rádio, pelo site ou pelo aplicativo, todo mundo aqui, ó. Por aqui a festa continua, tem mais música top chegando. Bia Frazo, Imperfeita.
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olha nós por aqui pra fechar nossa quarta-feira. Tem exaltação aí em quem ama cuida, né? A Jennifer Nascimento. É, o público tá aí exaltando a atuação da nossa queridíssima Jennifer. Durante o capítulo de Quem Ama Cuida, a atriz Jennifer Nascimento, intérprete de Nancy, recebeu uma enxurrada de elogios nas redes sociais. Telespectadores da novela destacaram o talento e a versatilidade aí da artista que protagonizou aí uma das cenas mais comentadas. Jennifer Nascimento, atriz de primeira grandeza, escreveu um internauta: "Estamos fechados com a Nancy. Que cena! Jennifer Nascimento merece todos os reconhecimentos possíveis. Que atriz!" exaltou outro. "É bom em tudo que se propõe a fazer. Olha a versatilidade. Nancy não lembra nada dita." Também acho, viu? "Artista!" comentou um terceiro usuário, fazendo referência ao recente trabalho da atriz em Eta Mundo Melhor, onde ela representou aí, né, a Dita. Que saudade de Eta Mundo Melhor. Beijo no coração de todos vocês e voltamos a nos encontrar, tá bom? Amanhã por aqui. É pra fofocar muito. Cheiro, meninos, meninas. Tchau, tchau.

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1: Vai ter aquela choradinha, né? Essa é doida, hein?

Resumindo, Zé Neto e Cristiano, pra você ouvir aqui no nosso Conexão Nacional, fechando mais uma sequência top. Obrigado pela sua parceria e audiência, prazer imenso, que bom ter você aí, sintonizado, fazendo a programação da Rádio Mais Ouvida. Tem paradinha, tá? A gente volta em seguida com muito mais música boa, informação e você ligado conosco em todo o Brasil. Paulinha Fernandes tá chegando por aqui também, na finaleira do Conexão Nacional.

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1: Bora que bora, gente boa. Vamos nessa. Por aqui a gente continua com o nosso Conexão Nacional na sua quarta-feira. Prazer imenso ter você por aí, ligado com a gente, fazendo a programação. Tem mais música chegando. Conexão Nacional. Sempre aqui na Rádio da Galera, de segunda a sexta-feira. Bora que bora. Com Eduardo Maidana. Na regravação de Adriana Calcanhoto, lá de 1992. Paula Fernandes, Mentiras.

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2: De volta! E pra falar que Natan fez show em homenagem a Flávio José, hein? Natan foi uma das atrações no maior São João do mundo em Campina Grande e celebrou os 40 anos da tradicional festa com uma apresentação marcada pela valorização da cultura nordestina e dos clássicos do forró, com homenagem especial a Flávio José, paraibano e um dos nomes mais importantes da história do forró. O cantor recebeu o respeito e o carinho de Natan por sua contribuição para o gênero e por ajudar a construir o caminho que permitiu o fortalecimento da música nordestina em todo o Brasil. Fazer essa homenagem a Flávio José em Campina Grande tem um significado muito especial para mim. Eu tenho muito respeito por quem veio antes, por quem abriu caminhos e ajudou a construir a história do forró. O Flávio é paraibano e é um desses cantores gigantes que representam a cultura nordestina da melhor forma, disse Natan. Mais de 60 mil pessoas participaram desse show. Agora é aguardar o lançamento do DVD, né? Fique ligado, amanhã eu volto com mais notícias do mundo da música. Até lá, tchau!
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0: Som do Luan Santana, Olho Marrom, pra você ouvir aqui no nosso Conexão Nacional, programa oficial da música boa. Fechando mais uma sequência e também mais uma edição do Conexão Nacional. Já já mais uma super atração, tô caindo fora, tô indo nessa pra voltar amanhã em mais uma edição novinha em folha, tá? Tudo de bom, sucesso sempre, paz e bem, um grande abraço, valeu a parceria, tchau.
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1: 12 horas em ponto.

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Cheguei, minha gente! Tá no ar o Avenida Brasil e eu, Flávia Zamberg, tô ao vivo no estúdio pronta pra encher seu dia de música boa. 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Alô, ouvintes lindos do Brasil!

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1: 12 horas e 27 minutos.

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0: encerramos mais um capítulo do Avenida Brasil. Eu sou Flávia Zamberg, ao vivo, celebrando os maiores clássicos da MPB com você. Sente a emoção, canta junto e até a próxima, porque voltaremos na próxima edição com muita música e alegria.
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2: E aí, fala turma linda, é quarta-feira. A gente chegou nela metadinha da semana. Aguenta firme aí que tá rolando. Tá acontecendo essa semana e é a tua semana. Por mais que seja difícil, seja complicado, a gente vai vencer essa parada e vai fazer o nosso melhor em tudo que a gente puder, né? Ó, daqui a pouquinho o Matheus Vargas vai cantar pra gente. Vamos ouvir o Felipe Araújo, o Henrique e Juliano vão vir também. Eu já começo com o Gustavo Mioto. E essa é aquela música que fala da pessoa que tenta resgatar o relacionamento que, enfim, já foi. Muitos dizem que ele fez pra Ana Castela. Será? Essa aqui é pedido de socorro.
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0: Matheus Vargas, Kleber e Cauã Desocupa. Que música legal, né? É o nosso Hits Brasil nessa quarta-feira que tá só começando. Daqui a pouco tem mais.
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0: Já estamos de volta por aqui no Hits Brasil. Você sabia que o Juliano é formado como piloto, né? Aviador, ele pode dirigir avião. E a inspiração do cara veio do próprio pai, que era piloto, que é piloto, né? Agora tem Henrique, tem o Juliano por aqui, essa é logo, logo.

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Tá aí, Danilo, junto com o Davi, não mexe nas minhas gavetas. Dupla que foi apadrinhada aí por Marcos e Belucci. Arrebentou com o hit fundo da noite. Apaga, apaga, apaga, foi a sensação. E muitos acharam que ia ficar por aí, mas os caras realmente estão arrebentando como mexe nas minhas gavetas. São conhecidos como a dupla que conta histórias. Olha que maravilhoso. Daqui a pouco tem mais hits pra

0: 11:21.
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1: O exército americano confirmou ter realizado novos bombardeios no Irã hoje, afirmando que respondeu a ataques atribuídos a Teherã contra três petroleiros próximos ao Estreito de Hormuz. A imprensa estatal iraniana informou que explosões foram registradas em três portos no sul do Irã, assim como na ilha de Kashmir. Sob anonimato, fontes americanas indicaram que os bombardeios miraram nos sistemas de defesa aérea, sistemas de vigilância costeira, mísseis e locais de lançamento de drones do Irã. Em retaliação, Teherã também reivindicou bombardeios contra bases americanas no Kuwait e em Bahrein. O regime afirma que vai considerar como alvo legítimo qualquer instalação que permita aos Estados Unidos atacar o Irã. Em Ankara, para a cúpula da OTAN, o presidente americano Donald Trump afirmou em uma conversa com jornalistas que o cessar-fogo com o Irã acabou e classificou os dirigentes iranianos de mentirosos. O líder republicano também se disse muito irritado com a Aliança Atlântica por, segundo ele, não ter ajudado os Estados Unidos na iniciativa de assumir o controle da Groenlândia e também na guerra contra o Irã. Mais cedo, a primeira-ministra dinamarquesa Mette Frederiksen voltou a declarar que a Groenlândia não está à venda. Na Ucrânia, ataques russos mataram ao menos 7 pessoas e deixaram vários feridos nessa madrugada. Os bombardeios visaram a capital Kiev com mísseis balísticos e as regiões de Mykolaiv, Zaporizhia e Kherson no sul, além de Kharkiv no nordeste e de Dnipropetrovsk no leste. Em cúpula da OTAN, o presidente ucraniano Volodymyr Zelensky convocou novamente seus aliados a fornecer mais sistemas de defesa ao país. Às margens do evento, ele deve se reunir nesta quarta com o presidente americano Donald Trump. No Iraque, uma multidão toma as ruas das cidades de Najaf e Kerbala para acompanhar a passagem do cortejo fúnebre do guia supremo iraniano Ali Khamenei. O caixão com os restos mortais do Ayatollah chegou ontem ao país, com quem as autoridades iranianas mantêm estreitas relações políticas e religiosas. O Iraque decretou o feriado hoje e anunciou a mobilização de um amplo dispositivo de segurança para uma procissão de cerca de 6 quilômetros no país. O enterro de Ali Khamenei está previsto para ocorrer amanhã em Mashhad, no Irã, cidade natal do ex-guia supremo. Rádio França Internacional, em parceria com a agência Rádio Web, de Paris, Daniela Franco.
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3: Já estamos de volta por aqui no Hits Brasil. Você sabia que o Juliano é formado como piloto, né? Aviador, ele pode dirigir avião. E a inspiração do cara veio do próprio pai, que era piloto, né? Agora tem Henrique, tem o Juliano por aqui. Essa é logo, logo.

0: Tá aí Danilo, junto com o Davi, não mexe nas minhas gavetas. Dupla que foi apadrinhada aí por Marcos e Belucci. Arrebentou com o hit Fundo da Noite. Apaga, apaga, apaga, foi a sensação. E muitos acharam que ia ficar por aí, mas os caras realmente estão arrebentando como mexe nas minhas gavetas. São conhecidos como a dupla que conta histórias. Olha que maravilhoso. Daqui a pouco tem mais Hits Brasil.
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3: 13 horas e 44 minutos.

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1: Já estamos de volta aqui no Hits Brasil nessa quarta-feira. E você sabe como sair de uma conversa chata? Sabe aquela conversa que não acrescenta? Que tá mais enchendo a tua paciência do que te ajudando em alguma coisa, do que acrescentando na tua vida? Vou falar sobre isso daqui a pouquinho. Felipe Araújo canta agora.

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1: 14 horas e 4 minutos.

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1: 14 horas e 23 minutos.
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1: Já estamos de volta aqui no Hits Brasil e com a mineirinha que vai cantar pra gente. É a Paulinha Fernandes, essa aqui é Amar de Novo.

0: o Eduardo Costa. Imagina eu, essa é muito legal, né? Foi pra fechar uma edição dessa quarta-feira aqui do nosso Hits Brasil maravilhoso. A gente curtiu esse meio quinto de semana. Amanhã a gente se fala e já vai ser quinta-feira nossa pré-sexta. Espero você, se cuida, valeu!
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3: Vamos que vamos.

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0: 11:02.
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1: Meio de semana, quarta-feira. Tô por aqui, Clonilza Coco, no nosso Toque de Mulher. Aumenta o volume, vem curtir essa programação que tá recheada pra você, com muita música, dicas, aquele alô bacana e, é claro, né, a sua participação. Então vem comigo participando no 27 995 73 2641, Instagram, @Clonilza Oficial, tô online, segue lá e já participa com a gente. Iniciando a nossa programação dessa quarta, Felipe Araújo, Estranho de Novo.
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Não, sim.

0: E fechando esse primeiro bloco, Marília Mendonça, Segundo Amor da Sua Vida. Eu volto na sequência com dicas de saúde, mais música.
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1: 15 horas e 22 minutos.

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2: Eu já tô de volta, meus amores.
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2: Apesar de ainda ser cercada de mitos, especialistas defendem que a terapia hormonal pode ser uma aliada importante para mulheres que tenham queixas e se enquadrem nos grupos aptos a recebê-la. Entre os possíveis benefícios estão a redução dos fogachos, a melhora do sono, a preservação óssea, a melhora da lubrificação, a melhora da disposição. Contudo, a reposição não é indicada para todas as mulheres e nem funciona sozinha. Sem atividade física, alimentação equilibrada e o sono adequado, os resultados tendem a ser limitados. Para mais dicas, arroba Clonews Oficial.
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2: Com Santana, com Léo Foguete, dona.

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1: Muito obrigado.
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1: 15 horas e 40 minutos.

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1: E bem rapidinho, já tô por aqui.
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1: Antes de aplicar a babosa nos fios, é importante preparar a planta corretamente. Isso porque a casca da folha contém uma substância chamada aloína, que pode causar irritações em algumas pessoas. O primeiro passo é cortar uma folha de babosa e lavá-la bem em água corrente. Depois, deixe na posição vertical por alguns minutos para que o líquido amarelado escorra. Em seguida, corte as laterais com espinhos, abra a folha ao meio e retire apenas o gel transparente com a ajuda de uma colher. E antes de usar, lave o gel novamente em água filtrada para remover qualquer resíduo e bata no liquidificador até obter uma textura uniforme. A partir daí, ele já pode ser aplicado sozinho ou combinado com máscaras de tratamento. Para mais dicas, @clonilsoficial.
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1: Henrique Juliano, logo, logo.

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1: 15:58.
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Excelente tarde de quarta-feira, você que se liga aqui nas ondas da Poleia. Eu sou o Leandro Alves, estou chegando, te faço companhia nessa tarde maravilhosa de quarta-feira, 8 de julho. Adailton na coordenação e equipe Poleia trazendo para você sempre a melhor programação. Show no ar na sua tarde de quarta-feira, véspera de feriadão.

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1: 16 horas e 20 minutos.

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Então segue por aqui, falar de esporte. Paris abre investigação judicial por injúria racista após ataques de senadora paraguaia a Mbappé. O Ministério Público de Paris abriu na última terça-feira uma investigação judicial por injúria racista após os ataques da senadora paraguaia Celeste Amarília contra o atacante da seleção francesa Kylian Mbappé. O caso será acompanhado pela Unidade Nacional de Combate ao Ódio Online, PNLH, investigado pelo órgão francês especializado em crimes de ódio, após denúncia apresentada pela Federação Francesa de Futebol, FFF. Falamos de esporte no show que segue na sua tarde.

0: 16h39.
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0: 16h44.
1: Show segue por aqui. Após comentários sobre Vini e Haaland, Zé Felipe dispara o problema do cachaceiro. Após comentar a interação entre Vini Júnior e Haaland depois da eliminação do Brasil para a Noruega na Copa do Mundo, Zé Felipe apareceu nas redes sociais na última terça e abriu o jogo sobre a ressaca após exagerar na bebida. Com bom humor, o cantor contou que acordou recuperado e fez piada com o próprio hábito. Bom dia, buenos dias, acordei. Pronto, viu? Pronto e daquele jeito, ressaca curada, moral e física e pronta pra outra, disse ele. É, então, show segue na sua tarde.

Anderson seguindo por aqui. Operação cumpre mandados de busca e bloqueio patrimonial ao identificar fraude com prejuízo de mais de 3 milhões de reais à empresa de setor agrícola. Uma operação da Polícia Civil cumpriu mandados de busca e apreensão e bloqueio patrimonial na manhã da última segunda-feira em Mirassol, Rio Preto e Matão. A ação identificou um esquema de fraude que inflacionava o preço das peças agrícolas em mais de 1.200%, causando prejuízo de aproximadamente 3 milhões de reais a uma empresa do setor agronômico em Valentim Gentil. Durante as buscas foram apreendidos automóveis registrados em nome dos investigados e duas motocicletas, além do bloqueio de bens, entre eles imóveis. Informação no show que segue na sua tarde.

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1: Tá bonita assim lá longe.
2: Show segue, bora falar aqui, ó, do Harrison Ford. Ele diz que é um velho rabugento e precisa se proteger para se manter forte aos 83 anos. Se existe alguém que prova que envelhecer não significa abandonar a atividade física, e se alguém é Harrison Ford. Aos 83 anos, o ator continua levando uma vida bastante ativa, e não é raro vê-lo pedalando, jogando tênis ou mantendo um condicionamento físico que ainda impressiona muita gente. Curiosamente, essa mudança de estilo de vida começou quando ele tinha cerca de 40 anos. Foi durante a preparação para o filme Indiana Jones e o Templo da Perdição que Ford procurou o treinador Jack Stanfield, responsável por montar um programa baseado em força e consistência. Portanto, tá aí, hein? Pois é, fez o Indiana Jones e quer ficar com o físico do Indiana Jones. Show segue na sua tarde.

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3: 17 horas e 4 minutos.

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1: 17 horas e 23 minutos.

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1: Show segue! Pra falar do Lionel Rich, após passar mal, o cantor atualizou o estado de saúde. Após o susto que o levou a interromper uma apresentação e adiar compromissos, o lendário Lionel Rich veio a público para acalmar seus fãs, garantindo que a sua saúde está em plena recuperação e que a energia dos palcos o aguarda. O incidente, ocorrido durante a turnê com Earth, Wind e Fire, gerou apreensão, mas a resposta calorosa do público e a resiliência do artista transformaram o momento em uma celebração da conexão entre o ídolo e a audiência. Com a próxima parada agendada para Toronto, no Canadá, a expectativa é que a energia e o entusiasmo do artista contagiem novamente a plateia. Legal, né? Melhoras aí pro Lionel Rich. Show segue na sua tarde.

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1: 17 horas e 42 minutos.
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0: Estou seguindo por aqui. Nayara Azevedo abre álbum de pesca esportiva e mostra peixe de 2 metros. Nayara Azevedo, de 36 anos, abriu álbum de fotos da viagem a Aruanã, em Goiás, e compartilhou registros de uma das suas maiores paixões fora dos palcos: a pesca esportiva. Durante a passagem pelo Rio Araguaia, a cantora fisgou uma piraíba de 2,04 metros, batendo o próprio recorde de maior peixe já capturado por ela na modalidade, que prevê a soltura do animal após a captura. Pescadora aí, hein? A Nayara Azevedo. Então segue na sua tarde.
1: 17:45.
2: Talita Mel.
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Beleza, muito bom, muito bem. Começando a partir de agora, mais um programa Tarde da Gente aqui com o Messão Soares. Estamos junto até às 7 da noite. Boa noite pra você, viu? Obrigado você que tá aí na sintonia da 87.9. Tá no seu carro, tá no seu comércio, na sua casa, tá na sua chácara, no seu sítio. Que legal, que legal. Obrigado mesmo de coração. Quero agradecer as empresas que viabilizam a realização deste programa. 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

0: Obrigado pelo convite, meninos.
1: Fique por dentro.
2: Fique por dentro. É, sabe por que, que dia 9 de julho é feriado aqui em São, no estado de São Paulo, né? Olha, é, o dia marca o início da Revolução Constitucionalista de 1932, movimento armado liderado por tropas paulistas contra o governo de Getúlio Vargas. Celebração é restrita ao estado de São Paulo. Comemorado na próxima quinta-feira, amanhã, né, dia 9 de julho, é considerado a data magna do estado de São Paulo e representa um feriado estadual civil desde 1997. O dia marca o início da Revolução Constitucionalíssima, é difícil falar, né? Revolução Constitucionalista de 1932, um movimento armado liderado por tropas paulistas contra o governo provisório de Getúlio Vargas. Como o levante de 1932 foi um movimento conduzido exclusivamente por tropas e pela sociedade paulista, a celebração é restrita ao estado e não é feriado nas demais unidades da federação. A oficialização da data ocorreu por meio de lei estadual número 9.497, de 5 de março de 1997, sancionada pelo então governador Mário Covas. A criação da norma estadual foi amparada pela Lei Federal 9.093, de 95, que autorizou os estados a escolherem uma data representativa da sua história para instituir como feriado civil. É, o contexto histórico do dia 9 de julho, Vargas assumiu o poder em 1930 após um golpe de Estado colocando fim à política do café com leite, na qual líderes de São Paulo e Minas Gerais se alternavam na presidência. Ao tomar o posto, ele anulou a Constituição de 1891, dissolveu o Congresso Nacional e passou a governar por decretos, nomeando interventores militares para os estados. Então a insatisfação em São Paulo cresceu devido à falta de autonomia e à exigência por uma nova Constituição e pela convocação de eleições presidenciais. Por isso, o movimento é chamado de constitucionalista. Certo? Um pouquinho da história, né? É, do motivo de que amanhã, dia 9 de julho, é feriado aqui no estado de São Paulo. Beleza? 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

Rapaz, que alegria, viu? Que alegria de receber a ligação do nosso amigo Canola na sintonia do 87. Obrigado, viu, Canola? O Canola quer ouvir Terra Genuína com Roberta Miranda. Canola, essa moda é bonita mesmo, viu? E o Canola tá oferecendo para todos os ouvintes aqui do 87.9. Obrigado, viu? Obrigado de coração.

0: Aí, Canola, que coisa linda, Roberto Miranda canta bonito, né, rapaz? Que beleza, terra genuína. Que horas são, Margarete?
1: 18h43.
0: Tá certo, na sequência tem Maiara e Maraísa. Quem sente saudade sou eu, vai.

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1: Pessoal, um abraço pra vocês. Fiquem agora com a Voz do Brasil. Tchau. Até sexta-feira. Amanhã é feriado, hein? Até sexta-feira.
2: Proteção às mulheres.
3: Ligue 180 registra denúncias de violência e funciona 24 horas todos os dias da semana. Pablo Mundim.
4: O Ligue 180 também orienta familiares, amigos, vizinhos e qualquer pessoa que queira saber como agir diante de uma situação de risco.
2: E vamos falar hoje sobre a Rede Nacional de Proteção e Defesa dos Direitos Humanos das Pessoas Idosas.
3: Quem vai explicar pra gente mais sobre o tema é o Secretário Nacional dos Direitos da Pessoa Idosa, Alexandre da Silva.
5: São todas aquelas pessoas, aquelas instituições, aqueles órgãos que atuam no segmento da pessoa idosa e que garantam a defesa, a promoção, a mitigação de violações e violências e a garantia de mais direitos.
2: Hoje na apresentação da Voz do Brasil, eu, Mariana Jungmann e Luciano Seixas.
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2: Crianças menores de 5 anos e grupos prioritários já podem procurar o posto de vacinação mais próximo para se protegerem com a pneumovinte.
3: O imunizante previne contra 20 sorotipos da bactéria causadora de doenças graves, como pneumonia e meningite.
2: A ideia é diminuir as hospitalizações, sequelas e óbitos em função das doenças.
6: A vacina Pneumovinte está disponível nas unidades básicas de saúde e demais pontos de vacinação em todo o país. Éder Gatti, diretor do Programa Nacional de Imunização do Ministério da Saúde, explica que o imunizante vai substituir gradualmente a Pneumo 10 contra a bactéria causadora de doenças como pneumonia e meningite.
7: O Ministério já tinha uma vacina no SUS, que era Pneumo 10, é uma vacina que cobria contra 10 tipos da bactéria pneumococo, só que agora nós estamos atualizando para uma vacina que cobre contra 20 tipos de pneumococo, ou seja, é um número maior de tipos de bactéria que a vacina protege. E com isso, a gente espera diminuir ainda mais a ocorrência de meningite e pneumonias em crianças.
6: A Pneumovinte é indicada para bebês no primeiro ano de vida e crianças menores de 5 anos que ainda não completaram o esquema de vacinação recomendado. Segundo Eduardo Jorge da Fonseca, presidente do Departamento de Imunizações da Sociedade Brasileira de Pediatria, a imunização nesta faixa etária é fundamental para prevenir internações e reduzir mortes associadas às infecções pneumocócicas.
8: São as crianças menores de 2 anos as que mais internam e as que mais morrem, ou seja, tem maior incidência e maior letalidade. Então, esse é o grupo mais importante, é um grupo prioritário para a prevenção das doenças pneumocócicas invasivas, como a gente chama.
6: A Pneumovinte também é indicada para indígenas com mais de 5 anos sem histórico vacinal, idosos com 60 anos ou mais que estejam acamados ou institucionalizados e pessoas com condições clínicas especiais. O histórico de vacinação pode ser acompanhado pela caderneta digital de saúde da criança, disponível no aplicativo Meu SUS Digital. Reportagem Gabriela Noronha.
3: A doença de Chagas é transmitida principalmente por um inseto conhecido como barbeiro e pode levar à morte, especialmente em populações vulneráveis.
2: Isso porque a infecção pode evoluir de forma silenciosa por anos e, quando não tratada, pode levar a graves complicações cardíacas e digestivas.
3: Para tratar a doença, a Anvisa publicou o registro de um novo medicamento voltado a pacientes menores de 18 anos.
2: É o Lampti, feito de substâncias que danificam o parasita e que levam a sua eliminação do organismo.
9: A Agência Nacional de Vigilância Sanitária Anvisa aprovou o registro do medicamento Lampti, indicado para o tratamento da doença de Chagas em pacientes pediátricos. O produto pode ser utilizado desde recém-nascidos com peso mínimo de 2,5 kg até adolescentes menores de 18 anos. A doença de Chagas é causada pelo protozoário Trypanosoma cruzi e está entre as principais doenças negligenciadas no Brasil. A infecção pode permanecer permanecer sem sintomas por muitos anos e, quando não tratada, provocar complicações graves, principalmente no coração e no sistema digestivo. O Lampit é um medicamento antiparasitário que atua na eliminação do parasita responsável pela doença. A aprovação do registro foi publicada pela Anvisa no Diário Oficial da União, com a Resolução 2631 de 2026. Claudimário Carvalho, para a Voz do Brasil.
3: Buscar ajuda pode ser o primeiro passo para interromper um ciclo de violência contra as mulheres.
2: O Ligue 180 funciona gratuitamente, 24 horas por dia, e também pode ser acessado por canais digitais como WhatsApp.
3: Os atendentes são especializados para oferecer ajuda imediata, indicando os caminhos para a solução do problema.
4: É por meio do Ligue 180 que milhares de mulheres encontram acolhimento, orientação e encaminhamento para a rede de proteção em todo o país. Cada atendimento começa por uma escuta qualificada e humanizada. O serviço funciona 24 horas por dia, todos os dias da semana, e pode ser acionado pela própria vítima ou por qualquer pessoa que queira denunciar uma situação de violência contra a mulher. A coordenadora de atendimento da central do Ligue 180, Juliana Costa, explica como funciona o atendimento.
0: A denúncia é registrada pelas nossas atendentes. Posteriormente a isso, nós temos uma equipe também especializada que faz a análise dessa denúncia. Então, entrando em contato com o Ligue 180, a pessoa que nos contatar vai ter ali um atendimento especializado e essa atendente ela vai identificar qual é a necessidade dessa pessoa.
4: Segundo o Anuário Brasileiro de Segurança Pública, em 2025 foram registrados cerca de 1.470 feminicídios, o maior número desde que o crime passou a ser tipificado em 2015. Apenas no primeiro trimestre deste ano, já foram contabilizadas 399 mortes. Também cresceram os casos de violência no ambiente digital, como ameaças, perseguição nas redes sociais, invasão de contas e divulgação não autorizada de imagens íntimas. Nos 5 primeiros meses de 2026, o Ligue 180 registrou mais de 16 mil ocorrências desse tipo de violência. A coordenadora de atendimento do Ligue 180 do Ministério da Saúde, Nery Araújo, alerta que o combate ao feminicídio é responsabilidade de todos.
10: É importante que o Brasil inteiro, a sociedade inteira, todo mundo, igrejas, feiras, times de futebol, escolas, templos religiosos, todo mundo seja envolvido. Por quê? Porque não é um problema só da mulher, é um problema de todos nós.
4: Além de atender mulheres em situação de violência, o Ligue 180 também orienta familiares, amigos, vizinhos e qualquer pessoa que queira saber como agir diante de uma situação de risco. O atendimento é sigiloso e pode ser feito de qualquer lugar do mundo. Além dos 180, denúncias e informações podem ser feitas pelo WhatsApp no telefone DDD 61 9610 0180. Reportagem Pablo Mundim.
2: O cidadão conta com uma nova plataforma do programa Luz para Todos.
3: O aplicativo permite registrar e acompanhar solicitações de atendimento, facilitando a identificação de famílias que ainda vivem sem acesso à energia elétrica.
11: O aplicativo do programa Luz para Todos permite a cidadãos, lideranças comunitárias e instituições registrarem e acompanharem as solicitações de instalação de energia elétrica. A iniciativa é voltada para o público que mora em áreas rurais e regiões remotas do país. Segundo André Dias, diretor do Departamento de Universalização e Políticas Sociais de Energia Elétrica do Ministério de Minas e Energia, o aplicativo permite acompanhar as solicitações feitas ao programa e se existem subnotificações.
12: Hoje, nós estimamos que há no Brasil cerca de 220 mil unidades consumidoras, famílias sem acesso à energia, mas a gente entende que esse número pode estar subnotificado, possa ser maior, e aí o aplicativo vai nos dar justamente esse conhecimento.
11: O aplicativo Luz para Todos está disponível nas lojas de aplicativos para celulares e pode ser baixado por qualquer pessoa de forma gratuita. Ao abrir o pedido para instalação de energia elétrica, o cidadão deverá tirar foto da unidade a ser atendida. Por meio do georreferenciamento, o Ministério de Minas e Energia vai localizar o endereço e encaminhar a solicitação para a concessionária de energia elétrica responsável pela região. Não será preciso acesso à internet para registrar o pedido. Reportagem Luana Karen.
2: Embaixadores estrangeiros que não residem no Brasil participaram nesta quarta-feira, no Palácio do Itamaraty, da cerimônia de entrega das cartas credenciais.
3: O ato habilita oficialmente os diplomatas diante do chefe de Estado do país onde vai atuar.
2: As cartas foram assinadas pelo presidente da República perante o governo anfitrião e dão início à missão diplomática.
3: Ao todo, 14 embaixadores não residentes no país foram oficialmente credenciados.
2: Um espaço para que as mulheres idosas participem da construção de políticas públicas voltadas a elas.
3: O Fórum Nacional pelo Protagonismo e Mobilização das Mulheres Idosas reúne organizações, movimentos sociais e representantes do poder público.
2: Entre os desafios tratados no fórum estão a saúde mental dos idosos, autonomia econômica e combate ao preconceito etário.
3: A Secretária Nacional de Autonomia Econômica e Política de Cuidados, Joana Célia dos Passos, fala mais sobre o fórum.
13: Esse fórum, ele tem a duração de 2 anos e uma das competências dele é promover iniciativas para o fortalecimento das organizações de participação social de mulheres idosas, para que a gente possa ampliar a capacidade de mobilização, o protagonismo, a autonomia e a incidência no debate sobre as políticas para esse grupo de mulheres idosas.
2: Segundo o IBGE, o Brasil possui 32 milhões de pessoas com 60 anos ou mais, sendo 55% mulheres.
3: E vamos falar agora da Rede Nacional de Proteção e Defesa dos Direitos Humanos da Pessoa Idosa, RENAPID.
2: Ela tem como objetivo garantir uma articulação entre os órgãos públicos que atendem essa população.
3: Nós conversamos com o secretário nacional dos Direitos da Pessoa Idosa, do Ministério dos Direitos Humanos e da Cidadania, Alexandre da Silva, sobre como vai funcionar essa colaboração. Acompanhe. Boa noite, secretário. Explica pra gente o que é essa rede de proteção às pessoas idosas. Que entidades formam essa rede?
14: A RENADP é a Rede Nacional de Proteção e Defesa dos Direitos Humanos das Pessoas Idosas. É uma rede que vem sendo pensada e solicitada pela participação social desde a nossa conferência, da primeira conferência de 2006, e que agora, em 2026, ela se realiza. São convidados todos os entes federativos, todas as pessoas que atuam no parlamento, no sistema de justiça, entidades privadas, entidades públicas, ONGs, universidades, enfim, são todas aquelas pessoas, aquelas instituições, aqueles órgãos que atuam no segmento da pessoa idosa e que garantam a defesa, a promoção, a mitigação de violações e violências e a garantia de mais direitos.
2: Agora, secretário, essa rede ela funciona para um acompanhamento mais próximo, por exemplo, de idosos que estejam em situações vulneráveis, vamos supor, idosos que vivam sozinhos, precisem desse acompanhamento, essa rede atua assim também?
14: Esse é um dos focos, mas eu vou dizer que o foco central dessa RENADP é a intersetorialidade. Para quem não está acostumado com esse termo, é dizer que algumas soluções para as pessoas idosas, ou para outros grupos também, elas precisam sempre de uma articulação com mais de um setor. Um exemplo, pode acontecer uma dificuldade da pessoa idosa em acessar um serviço de saúde. Isso pode ser decorrente do transporte, isso pode ser decorrente da dificuldade dela em ler, então ela não consegue muitas vezes pegar um ônibus ou chamar um táxi porque ela não consegue ler. E aí pode ser um outro problema, o transporte em si, que pode estar disponível ou dificultoso naquela região. Então a resposta intersetorial é o ponto central. E sim, é o objetivo também da gente, o quanto antes, enquanto sociedade, detectarmos que uma pessoa idosa está numa condição de violência ou de violação e que isso gera um risco para ela de vida, que o quanto antes ela possa ser retirada dessa situação ou que o agente causal ou a situação também possa ser o mais rápido possível eliminada ou eliminado.
3: E como é que os próprios idosos, os familiares ou amigos podem acionar essa rede?
14: A RENADP ela vai ter uma estrutura que precisará funcionar tanto no âmbito municipal, estadual e federal. Então vejamos, se o problema for municipal, nós vamos criar essa rede no município para que esses essas entidades, esses órgãos, a gestão municipal, uma secretaria específica, consiga dar a resposta o quanto antes. Mas, por vezes, um problema que envolva, por exemplo, uma questão de uma estrada estadual, eu já teria que procurar a instância estadual para dar essa resposta, ou muitas vezes é uma questão ministerial, alguma ação que possa ser garantida por um ministério. Então, essa pessoa idosa ou familiar, quando perceba uma situação como essa, ela vai procurar algum desses agentes, dessas entidades, desses órgãos que estão vinculados a essa rede para poder acionar a resposta mais efetiva. Cabe lembrar aqui que o Brasil já tem dentro do seu estado a experiência de alguns municípios e alguns estados que já fazem uma rede. Então, nós não estamos partindo do zero. Esse é um ponto positivo. A ideia nossa agora é entender o que nós podemos construir coletivamente, e já houve até uma oficina para começar a conversar com essas pessoas que já estão envolvidas em alguma rede, seja ela municipal ou estadual, e perceber como essa rede pode ser construída do que nós chamamos tanto de baixo para cima, ou seja, a partir das experiências e realidade dos municípios e o quanto os governos estaduais, distrital e a União precisam se organizar para concluir as boas respostas, ou também o contrário, o quanto a União vai também construir essa rede dialogando com os estados e o Distrito Federal para poder alcançar os municípios ou, no caso do DF, as regiões administrativas também.
2: Para a gente tentar deixar um pouquinho mais claro, secretário, sendo um caso como o senhor mencionou, né, um problema que o idoso tenha com o transporte, ele deve, nesse caso, por exemplo, procurar a prefeitura da cidade dele, e aí a prefeitura também vai estar, os órgãos da prefeitura vão estar ativos nessa rede, e aí caso se identifique outras necessidades desse idoso, a rede toda pode ser acionada? É assim que funciona?
14: Isso, um bom exemplo, exatamente isso. Então, se for uma questão de transporte, a pessoa idosa que consiga alcançar a prefeitura e a secretaria específica pode fazer da forma como você explicou mesmo, ou muitas vezes a gente pode ter uma liderança comunitária, você pode ter às vezes um agente, um pessoal da saúde ou da assistência que frequenta aquela casa e vai levar para algum órgão específico, seja o conselho municipal, caso exista na região, para poder muitas vezes chegar também a um órgão responsável, ou muitas vezes até se tiver uma empresa privada de ônibus que esteja vinculada nessa rede para querer de fato, já sabendo que muitas vezes isso já aconteceu, que ela também tem uma resposta mais efetiva, ou muitas vezes até a prefeitura que vai pensar um ponto de ônibus. É um bom exemplo. Então, são vários caminhos que nós queremos criar justamente para que a pessoa, tanto aquela que tenha mais autonomia, independência e conhecimento, buscar a prefeitura, ou muitas vezes ver quem são os atores que vão circular naquele território que possa captar essa denúncia e poder encaminhar para um órgão mais específico.
3: Secretária, a rede também prevê a realização de diagnósticos sobre o envelhecimento populacional. De que forma isso pode se converter em políticas? Secretária, a rede também prevê a realização de diagnósticos sobre o envelhecimento populacional. De que forma isso pode

0: que possam vir tanto das gestões municipais, com os dados obtidos por meio de suas secretarias, pode ser também a partir dos institutos de pesquisa que nós temos, geração de dados que nós temos no nosso país, e também a partir daquilo que é conduzido e pensado no âmbito governamental e também federal. Então, esse diagnóstico ajuda muitas vezes a criar programas que são feitos no âmbito federal, existem alguns criados já, também no âmbito estadual, e também pela pactuação que a gente pode fazer entre esses três entes, municípios, estados e governo. Então, é fundamental que os diagnósticos aconteçam e, mais do que fundamental para a gestão, que isso fique sempre à disposição da participação social, da sociedade como um todo. Então, a transparência, a divulgação, a linguagem simples desses diagnósticos também faz parte da RENADP de disseminar cada vez mais o conhecimento, porque isso também é um ponto bastante preocupante. Quando falamos de pessoas idosas, muitas vezes existe uma certa invisibilização de alguns dados. E a RENADP vem justamente para poder colocar isso mais à disposição da sociedade, de conselhos, de entidades, movimentos sociais que também estão atuando na defesa dos direitos para as pessoas idosas.
1: Agora, secretário, a gente tem só mais alguns segundinhos, mas o senhor mencionou aí que lideranças comunitárias, por exemplo, né, ou organizações da sociedade civil também podem compor a rede, assim como as prefeituras. E aí, quem quer fazer parte dessa rede, essa pessoa deve proceder como, né, ou esse organismo? Eles precisam procurar a Secretaria Nacional dos Direitos da Pessoa Idosa?
0: Sim, exatamente. Nós estamos agora, no próximo mês, mais ou menos, nós vamos concluir a instrução normativa que vai dar os melhores caminhos para qualquer entidade, qualquer segmento que queira aderir à nossa rede. Então, haverá a classificação, a possibilidade de ser um integrante, de fato, para a rede ou de ser um colaborador com papéis distintos. Então, isso é aguardar agora, que nas próximas semanas nós vamos divulgar essa instrução normativa que está dentro do tempo proposto, dentro da portaria que criou a RENADP.
2: Muito bem, nós conversamos com o secretário nacional dos Direitos da Pessoa Idosa, Alexandre da Silva. Muito obrigado, secretário, pela entrevista à Voz do Brasil.
0: Obrigado a vocês, a todos os ouvintes e as ouvintes. Uma boa noite.
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1: Quem for fazer o Exame Nacional de Desempenho dos Estudantes ainda tem tempo para solicitar atendimento especializado.
2: Saiba mais com Thaís Araújo.
4: Está aberto o prazo de solicitação de atendimento especializado e para o requerimento de tratamento pelo nome social para os participantes do Exame Nacional de Desempenho dos Estudantes, o ENAD 2026. Os interessados têm até o dia 24 de julho para fazer essa solicitação em relação ao ENAD de bacharelados e cursos superiores de tecnologia. O pedido deve ser realizado diretamente pelo estudante por meio do sistema ENAD e o resultado será divulgado no dia 31 de julho. Em caso de negativa, os estudantes terão prazo para recurso entre os dias 3 e 7 de agosto. A prova está marcada para o dia 29 de novembro. O Exame Nacional de Desempenho dos Estudantes é aplicado a todos que estão concluindo o ensino superior. Thaís de Araújo, para a Voz do Brasil.
1: Forças Integradas de Combate ao Crime Organizado realizam nesta quarta-feira operações em 16 estados em investigações envolvendo organizações criminosas.
2: As medidas incluem 181 mandados de busca e apreensão, 93 mandados de prisão e outras medidas cautelares determinadas pela Justiça.
1: Estão sendo apurados indícios de crimes como tráfico de drogas, de armas e também lavagem de dinheiro.
2: As Forças Integradas reúnem instituições federais e estaduais para atuação conjunta.
1: Essas foram as notícias do Governo Federal.
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1: Com produção da empresa Brasil de Comunicação.
2: Fique agora com o Minuto do TCU. Em seguida, as notícias do Poder Judiciário e do Congresso Nacional. Boa noite.
1: Boa noite. Até amanhã.
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7: O Tribunal de Contas da União avaliou a política de autoprodução de energia elétrica usada por empresas.

0: empresas e outros consumidores que geram energia para consumo próprio. A auditoria identificou que as regras atuais dão incentivos econômicos aos autoprodutores, mas podem aumentar custos para os demais consumidores. O tribunal constatou que os autoprodutores usam a infraestrutura do sistema elétrico, mas não contribuem de forma suficiente para manter a estabilidade do serviço. O TCU também apontou baixo nível de maturidade no desenho, na institucionalização e no monitoramento da política pública. O tribunal recomendou que o Ministério de Minas e Energia formalize diretrizes, objetivos, metas, indicadores e estrutura de acompanhamento para a política. 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
1: 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Você vai ouvir agora notícias do Poder Judiciário.
2: Presidente do STF do CNJ participa da instalação de varas especializadas no combate ao crime organizado em São Paulo.
3: STJ reconhece dano moral coletivo por demora na demarcação de território quilombola em Sergipe.
2: Desembargador pernambucano é indicado para ocupar vaga de ministro do TST.
3: Boa noite, eu sou o Arthur Filho.
2: E eu sou Walter Lima.
3: O presidente do Supremo Tribunal Federal e do Conselho Nacional de Justiça, ministro Edson Fachin, afirmou nesta quarta-feira que a criação de varas especializadas no combate ao crime organizado representa uma resposta concreta do judiciário ao avanço das facções criminosas no país.
2: O ministro participou da solenidade de instalação das novas varas estaduais especializadas em organizações criminosas e lavagem de bens, direitos e valores do Tribunal de Justiça de São Paulo. Marta Ferreira.
4: O enfrentamento ao crime organizado tem sido uma das prioridades da gestão do ministro Edson Fachin. Durante a cerimônia, ele afirmou que o crime organizado não é apenas um problema de segurança pública, mas uma ameaça ao próprio Estado de Direito Democrático. Fachin também ressaltou que o Judiciário tem ampliado a atuação para combater novos mecanismos utilizados pelo crime organizado, como o uso de plataformas clandestinas de apostas eletrônicas e de empresas aparentemente ilícitas para lavagem de dinheiro.
5: Não estou, é claro, a me referir ao mercado regulado, mas estou a me referir, sim, às plataformas clandestinas e também às empresas que têm sido utilizadas como instrumentos de organizações criminosas.
4: A instalação das novas varas está alinhada aos projetos conduzidos pelo Conselho Nacional de Justiça para ampliar a especialização judicial no enfrentamento ao crime organizado em todo o país.
3: A União e o INCRA terão de indenizar um quilombo em Sergipe.
2: O STJ reconheceu danos morais coletivos devido à demora na demarcação do território. Fátima Uchoa.
6: A comunidade Catuabo foi reconhecida como remanescente quilombola em 2006 e o território identificado e delimitado em 2017, mas até hoje não saiu o decreto de desapropriação para a continuidade da regularização territorial. O Ministério Público Federal ajuizou a ação civil pública contra a União e o INCRA, pedindo a conclusão do procedimento e indenização por danos morais coletivos. O juízo de primeiro grau e o TRF5 determinaram a finalização do procedimento, mas não reconheceram dano moral coletivo. Já a primeira turma do STJ considerou que a demora injustificada do poder estatal em efetivar um direito constitucional gera dano moral presumido, que não exige prova de abalo psicológico. O relator foi o ministro Paulo Sérgio Domingues.
3: Presidente Lula indica desembargador para ministro do TST.
2: O pernambucano Sérgio Torres precisa ainda passar por sabatina no Senado. Marla Lacerda.
7: O desembargador do Tribunal Regional do Trabalho da 6ª Região foi indicado pelo presidente da República para ocupar a vaga aberta com a aposentadoria da ministra Dora Maria da Costa. Magistrado de carreira, Sérgio Torres já atuou no TST como desembargador convocado e, recentemente, foi eleito presidente da Academia Brasileira de Direito do Trabalho. Se aprovado na sabatina da Comissão de Constituição e Justiça do Senado Federal, tem ainda a votação no plenário da Casa.
3: Justiça Federal determina que a União formule plano para tornar acessíveis todos os sites da administração federal.
2: A decisão atendeu a pedido do MPF. Vanessa Pereira.
8: O aperfeiçoamento dos sites da administração pública federal é apenas um dos pedidos da ação, que busca garantir a autonomia de pessoas com deficiência no uso de plataformas digitais públicas e privadas. Ao final do processo, o MPF pretende que a Justiça Federal determine à União a regulamentação do artigo 63 da Lei Brasileira de Inclusão, que torna obrigatória a acessibilidade digital.
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3: A você, uma boa noite.
2: E até amanhã.
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10: Eu sou Paula Groba.
11: E eu sou Humberto Pinheiro.
10: E estes são os destaques de hoje do Jornal do Senado, que começa agora.
11: Senado aprova transferência automática de pensão alimentícia.
10: Chanceler Mauro Vieira será convidado a explicar alerta sobre intervenção militar no Brasil pelos Estados Unidos.
11: Crédito de 15 bilhões para exportadores vai à sanção após aprovação do Senado.
10: Boa noite.
11: Boa noite.
10: Quem depende de pensão alimentícia poderá ter mais segurança para receber o benefício em dia. O Senado aprovou um projeto que cria a transferência automática dos valores, o que pode reduzir atrasos e facilitar o pagamento.
11: Para isso, o beneficiário deverá pedir à Justiça que determine o repasse mensal, com a transferência automática do valor da conta do devedor para a conta de quem tem direito à pensão, na data fixada pelo juiz. A proposta, conhecida como Pix Pensão, segue agora para a sanção presidencial. Repórter Douglas Castilho.
12: O projeto, que teve origem na Câmara dos Deputados, visa garantir a pontualidade dos pagamentos e oferecer mais segurança jurídica às famílias envolvidas. A relatora da proposta, a senadora Ana Paula Lobato, do PSB do Maranhão, ressaltou a importância da aprovação.
13: Enfrenta problema recorrente nas execuções de alimentos. A necessidade de sucessivas provocações judiciais diante de inadimplementos mensais. Trata-se de solução simples, objetiva e compatível com a natureza urgente da obrigação alimentar.
12: Uma das formas de garantir que os repasses ocorram na prática é a possibilidade de indisponibilização automática dos ativos financeiros do devedor, se ele não possuir saldo bancário suficiente para o pagamento. Para evitar abusos ou erros, o projeto também prevê que esse procedimento deve seguir as regras do Código de Processo Civil, que asseguram um controle por parte do juiz, a intimação do devedor e a correção ou cancelamento de bloqueios excessivos. A operacionalização do processo de transferências será gerida por sistema eletrônico sob responsabilidade do Banco Central.
10: E a senadora Roberta Accioli, do Republicanos de Roraima, apresentou um projeto que torna mais flexível a concessão do benefício da prestação continuada, o BPC. A proposta evita a perda automática do benefício quando houver pequeno aumento na renda familiar ou o ingresso de um integrante no mercado de trabalho.
11: O texto também prevê um período de transição de até 12 meses. Segundo a senadora, a medida permite que os beneficiários melhorem de vida sem o risco imediato de perder o auxílio. O projeto será analisado pelas comissões do Senado.
14: O projeto garante que o ingresso no mercado de trabalho não resulte na perda automática do benefício. Além disso, prevê um período de transição com reavaliação social para que essa mudança ocorra de forma gradual e segura, oferecendo mais segurança às famílias nesse momento de conquista e de reorganização de vida.
10: Já o senador Cleitinho, do Republicanos de Minas Gerais, defendeu o endurecimento de regras para as apostas online e cobrou a votação de projetos que restringem a publicidade das bets. O parlamentar alertou que o avanço desse mercado tem impactos na saúde mental, compromete a renda das famílias e aumenta os gastos públicos com saúde.
11: Segundo Cleitinho, os prejuízos causados afetados pelas apostas exigem uma ação conjunta do Congresso e do governo federal, acima de diferenças partidárias.
15: Se literalmente agora é uma época de Copa do Mundo, que a gente está vendo aqui 35% de aumento na questão dos jogos, é momento agora da gente refletir. Hoje, infelizmente, o Brasil é o Brasil das Betes. Então, espero que todos os senadores da República, como eu aqui, possam combater de uma vez por todas essa porcaria de jogo online.
10: A Comissão de Direitos Humanos aprovou um projeto que cria categorias diferentes para os casos de desaparecimento de pessoas no Brasil.
11: O objetivo da proposta é aprimorar as investigações e as buscas de acordo com cada situação. Repórter Patrícia Oliveira.
16: A proposta classifica os casos de pessoas desaparecidas em três categorias. O desaparecimento voluntário é quando um adulto decide romper contato com familiares por vontade própria. O involuntário inclui situações como acidentes, desastres, problemas de saúde mental e o sumiço de crianças e adolescentes. Já o desaparecimento forçado envolve casos relacionados à violência, coação, sequestro ou abuso de poder. Atualmente, a legislação adota uma definição única para todos os casos. Para a relatora, senadora Damaris Alves, do Republicanos do Distrito Federal, a mudança pode contribuir na atuação das autoridades pela busca, identificação e localização dos desaparecidos.
17: Os dados mais recentes demonstram que o desaparecimento de pessoas permanece como desafio grave e crescente para o poder público.
16: Em 2025, foram registrados mais de 85 mil desaparecimentos no Brasil, cerca de um caso a cada 6 minutos. O projeto segue para análise da Comissão de Constituição e Justiça.
10: A Comissão de Direitos Humanos também aprovou um projeto que endurece a punição para agressões praticadas contra mulheres por razões de gênero. A proposta transforma esse tipo de violência em crime autônomo, que hoje é tratado apenas como agravante da lesão corporal, e também aumenta as penas nos casos mais graves. O texto segue agora para a Comissão de Constituição e Justiça.
11: E o plenário aprovou o projeto que torna obrigatória a divulgação do Ligue 180, canal nacional de denúncia e orientação para mulheres em situação de violência. A proposta determina que o serviço seja divulgado em meios de comunicação e em locais públicos e privados de grande circulação para ampliar o acesso às denúncias e às informações sobre a rede de proteção. O texto segue para a sanção presidencial.
10: O chanceler Mauro Vieira será convidado para esclarecer no Senado as recentes afirmações apontando risco de intervenção militar norte-americana no Brasil. O convite foi aprovado pela Comissão de Relações Exteriores.
11: O risco teria sido apontado a partir da classificação como terroristas de facções do crime organizado que atuam em nosso país. Repórter César Mendes.
18: A Comissão de Relações Exteriores aprovou o convite para que o ministro das Relações Exteriores, Mauro Vieira, esclareça aos senadores declarações recentes dadas por ele de que a classificação do Comando Vermelho e do Primeiro Comando da Capital como organizações terroristas pelos Estados Unidos traria o risco de uma eventual atuação de forças militares norte-americanas no Brasil. Autor do convite, o senador Hamilton Mourão, do Republicanos do Rio Grande do Sul, quer que Mauro Vieira explique melhor de onde tirou os dados que o levaram a fazer essa afirmação, que, na opinião de Mourão, tem uma certa gravidade.
19: Apesar dos Estados Unidos recentemente vinha exercendo de forma unilateral o seu poder militar, tanto no caso recente aí da captura do então presidente da Venezuela, o ditador Maduro, como também no ataque feito ao Irã, apesar de ser um conflito que se arrasta há 46, 47 anos entre esses dois países, não é? Mas me chama atenção, face à relação que nós temos com os Estados Unidos da América, inclusive na área militar, não é? Onde combatemos juntos na Segunda Guerra Mundial, e ver por parte de uma autoridade com o ministro Mauro Vieira, uma afirmação nessa natureza. Então eu gostaria de ouvir isso aqui do ministro.
18: A declaração de Mauro Vieira foi dada no dia 1º de julho em resposta oficial do Itamaraty a questionamentos feitos pela Câmara dos Deputados. O comparecimento do ministro em reunião da Comissão de Relações Exteriores ainda não tem data agendada.
10: E empresas brasileiras que exportam produtos para o exterior já podem contar com uma nova linha de crédito para enfrentar os efeitos das barreiras comerciais impostas por outros outros países.
11: O Senado aprovou a medida provisória que libera até 15 bilhões de reais para financiar exportações por meio do Plano Brasil Soberano. Repórter Douglas Castilho.
20: A medida surge como resposta ao que ficou conhecido como tarifaços impostos pelos Estados Unidos, que elevaram as tarifas de importação daquele país a patamares de até 50%. O senador Randolfo Rodrigues, do PT do Amapá, que solicitou a inclusão da votação na pauta, comemorou a aprovação e explicou a sua importância diante da instabilidade do contexto internacional.
21: O Brasil soberano é o significado de como um governo deve agir. Um governo, mesmo agredido por uma potência estrangeira, não deve ficar lamentando. Deve buscar superar a agressão, que o que ocorreu no fato do tarifaço é uma agressão ao Brasil e ao seu povo, e buscar soluções, sobretudo para suas empresas. A Brasil soberano vem para isso, para socorrer.
20: Além das tarifas alfandegárias, a MP apresenta uma resposta às chamadas barreiras sanitárias, que ocorrem por restrições à entrada de produtos não pelo aumento dos tributos, mas com argumentos como o utilizado pela União Europeia este ano. O bloco proibiu a entrada de carne bovina brasileira sob a acusação do uso indiscriminado de antibióticos por parte do setor pecuário brasileiro. O texto segue para a sanção presidencial.
11: Edição de Paula Grova e trabalhos técnicos de João Lira, o Jornal do Senado fica por aqui. Acompanhe agora as notícias da Câmara dos Deputados. Boa noite.
10: Boa noite e até amanhã.
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22: Parlamentares aprovam sistema para enfrentar a violência de gênero.
23: Câmara amplia acesso das Santas Casas a linhas de crédito do FGTS.
22: Comissão de Orçamento aprova recursos contra a guerra e desastres.
24: Boa noite. A Comissão Mista de Orçamento aprovou despesas extras de 12 bilhões e 300 mil reais no orçamento de 2026. A repórter Silvia Munhato acompanhou a votação.
25: A Comissão Mista de Orçamento aprovou 8 medidas provisórias com despesas extras no orçamento de 2026, no valor de 12,3 bilhões de reais. Um total de 10,3 bilhões estão sendo utilizados para minimizar os efeitos da guerra no Oriente Médio nos preços dos combustíveis e gás de cozinha, e outros 2 bilhões de reais foram destinados para auxiliar os atingidos por desastres climáticos este ano. Os parlamentares deixaram para esta quarta-feira a análise de um projeto que pretende abrir um crédito novo no orçamento de 13,3 bilhões de reais. O texto original veio com apenas 1,3 milhão de reais para uma contribuição voluntária do país a Comissão Econômica para a América Latina e o Caribe, mas o governo modificou a proposta para incluir recursos para financiamentos agrícolas e para o programa Desenrola Adimplentes. O deputado Domingos Sávio, do PL de Minas Gerais, e outros parlamentares pediram mais tempo para analisar a proposta.
26: Por outro lado, nos preocupa, e aí por isso é necessário esse tipo de análise, de reflexão. Nos preocupa, por exemplo, que o recurso que está sendo tirado, cancelado, é dentro do Ministério da Cidade, e na primeira análise que a minha assessoria fez seria justamente do Minha Casa e Minha Vida, que também é um programa tão importante e que nós temos preocupação em que a gente continue garantindo alternativa de moradia no país.
25: O deputado Igor Timo, do União de Minas Gerais, relator da medida provisória que destina recursos para os municípios de Minas Gerais atingidos por fortes chuvas este ano, ressaltou a importância do repasse.
27: Entre fevereiro e março deste ano, a nossa Zona da Mata enfrentou um período mais chuvoso da sua história, com um acumulado de 584 milímetros, quatro vezes mais acima da média acumulada. E o resultado foi trágico. Famílias desabrigadas, serviços públicos essenciais interrompidos e comprometidos, o comércio local severamente castigado.
25: As medidas provisórias aprovadas serão agora analisadas pelos plenários da Câmara e do Senado. Da Rádio Câmara de Brasília, Silvia Minhá.
1: Ciência e tecnologia.
0: Merlon Solano, do PT do Piauí, defende a revisão das regras para o funcionamento das apostas esportivas e dos jogos online no Brasil. Para o deputado, a regulamentação atual é insuficiente diante do endividamento crescente das famílias e dos impactos do vício em jogos.
2: Merlon Solano sugere discutir medidas como o aumento da tributação sobre empresas do setor, a restrição da publicidade e até a proibição de determinados jogos. Ele afirma que o país precisa enfrentar o tema como uma questão de saúde pública e proteção financeira.
0: Luiz Lima, do Novo do Rio de Janeiro, defende a regulamentação das apostas esportivas para impedir que a atividade se torne parte permanente da rotina do esporte nacional. O congressista argumenta que a publicidade excessiva estimula a ilusão de ganho fácil.
2: Luiz Lima adverte que a propaganda abusiva das apostas pode comprometer o orçamento de famílias brasileiras. Ele sugere restrições aos anúncios do setor nos mesmos moldes das proibições aplicadas ao mercado de cigarro.
3: Trabalho.
0: Paulão, do PT, manifesta solidariedade aos trabalhadores da Companhia de Abastecimento e Saneamento de Alagoas em paralisação pela falta de proposta da direção. Ele critica o adiamento da negociação para janeiro por considerar que a medida desrespeita a anualidade da convenção coletiva.
2: Paulão aponta falhas no serviço prestado por empresas privadas de saneamento, com tarifas altas e comunidades rurais que ficam meses sem abastecimento regular. O parlamentar levou o caso ao Ministério Público e à Defensoria Pública de Alagoas.
0: Tadeu Venere, do PT do Paraná, cita dados de pesquisa feita por 16 organizações da sociedade civil, segundo os quais quase 64 milhões de brasileiros com 15 anos ou mais não terminaram o estudo básico para defender o fim da escala 6x1 e as jornadas exaustivas de trabalho.
2: Na opinião de Tadeu Venere, reduzir a carga laboral semanal vai devolver ao trabalhador a oportunidade de desenvolvimento pessoal e o direito de estudar. O legislador conclama a sociedade civil a enfrentar o debate e pede que o Senado siga o exemplo da Câmara e aprove a matéria.
3: Transportes.
0: Rodrigo de Castro, do União de Minas Gerais, comemora a inauguração das pontes de Embaúba e da Cachoeira da Usina, que ligam os municípios de Ervália e Muriaé. O congressista ressalta que as obras integram trecho estratégico da BR-356, importante para a conexão entre os estados do Sudeste.
4: É mais um trabalho que nós fizemos que tem uma repercussão muito grande na zona da Mata Mineira, não só nos municípios de Ervália, Rosário da Limeira, São Sebastião da Vargem Alegre, Muriaé, Viçosa, Ponte Nova, mas também é uma estrada que liga ao litoral do Rio de Janeiro e ao litoral do Espírito Santo. Portanto, ela tem uma conotação realmente regional. Agora vamos acompanhar a última etapa, que é a execução da ponte dentro do município de Ervália.
2: Rodrigo de Castro afirma que a entrega das pontes é resultado de articulações iniciadas em 2021, junto ao DENIT e aos ministérios. Ele lembra que a conclusão das obras atende a uma antiga demanda da população local, que conviveu por anos com lama e poeira.
0: Bebeto, do PP do Rio de Janeiro, destaca o avanço das obras na Serra das Araras e na rodovia Presidente Dutra, previstas em contratos de concessão do governo federal. Ele assinala que as intervenções são essenciais para quem se desloca da Baixada Fluminense em direção à capital.
2: Bebeto relata articulações entre o governo federal, a concessionária responsável pelos trechos e a Light para destravar viadutos, alças e duplicações na região. O deputado também pede a revitalização da ferrovia da Baixada, com passarelas, muros de proteção e sinalização nas passagens de nível.
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3: Desenvolvimento Regional.
0: A Câmara criou uma comenda com o nome do Padre Cícero para quem contribuir para o desenvolvimento do Nordeste. O repórter Antônio Vital explica como vai funcionar.
6: A Câmara dos Deputados criou uma honraria a ser concedida a pessoas ou instituições que contribuam para o desenvolvimento social, econômico e cultural da região Nordeste. A condecoração, batizada de Comenda Padre Cícero Romão Batista de Desenvolvimento Regional, será concedida a 5 pessoas ou entidades selecionadas a partir de indicações de deputados e senadores. A homenagem será entregue pela Comissão de Integração Nacional, Desenvolvimento Regional e da Amazônia e pela mesa diretora da Câmara em uma sessão solene todos os anos no dia 24 de março, data de nascimento de Padre Cícero. O projeto que cria a comenda foi apresentado pelo deputado Luiz Gastão, do PSD do Ceará, e aprovado pelo plenário da Câmara. A relatora do projeto foi a deputada Fernanda Pessoa, do PSD do Ceará. Ela retirou da proposta original a proibição de premiação a pessoas que estejam no exercício de mandato político e seus parentes até o segundo grau. Segundo a relatora, isso torna a comenda democrática e acessível a todos. Padre Cícero morreu em 1934, aos 90 anos de idade, em Juazeiro do Norte, no Ceará, onde exerceu o sacerdócio e teve grande influência política. O autor da proposta, deputado Luiz Gastão, defendeu a comenda a quem contribuir para o desenvolvimento do Nordeste e a homenagem a Padre Cícero.
7: Hoje a Câmara fez justiça a um grande nordestino, a um grande brasileiro, que é o Padre Cícero, que foi, acima de tudo, um grande desenvolvimentista, não só para Juazeiro, para todo o Nordeste, referenciado ainda por gerações.
6: Não houve votos contrários à criação da comenda Padre Cícero Romão Batista de Desenvolvimento Regional. Da Rádio Câmara de Brasília, Antônio Vital.
0: Ranieri Paulino, do Republicanos, cumprimenta Dom Edelson Soares Nobre, quinto bispo a assumir a diocese de Guarabira, na Paraíba. Para o congressista, o lema episcopal do sacerdote, em tudo a caridade, reflete a doutrina social da igreja em amparar os mais necessitados.
2: O deputado cumprimenta as autoridades presentes na posse de Dom Edelson e ressalta o papel fundamental do bispado de Guarabira para a região. Ranieri Paulino menciona ainda seu apoio à diocese e suas iniciativas voltadas à valorização da fé e do turismo paraibano.
3: Economia.
2: Pompeu de Matos, do PDT do Rio Grande do Sul, pede a criação de fundos constitucionais para as regiões Sul e Sudeste, nos moldes dos já existentes para o Norte, Nordeste e Centro-Oeste. Segundo ele, a medida promove uma redistribuição mais equilibrada dos recursos federais.
0: Pompeu de Matos diz que os novos fundos destinariam mais de 21 bilhões de reais por ano para cada uma das duas regiões. Ele argumenta que os recursos impulsionariam investimentos, desenvolvimento regional e obras de infraestrutura.
3: Saúde.
2: A Câmara aprovou projeto que permite acesso a linhas de crédito com recursos do FGTS para santas casas e hospitais filantrópicos. O repórter Antônio Vital acompanhou a votação.
6: O plenário da Câmara aprovou o projeto que reabre até 2030 o prazo para que santas casas e hospitais filantrópicos tenham direito a linhas de crédito que usam recursos do FGTS. A lei que trata do Fundo de Garantia por Tempo de Serviço previa o uso desse tipo de crédito para entidades beneficentes apenas até 2022. A reabertura do prazo foi prevista em uma medida provisória editada este ano, mas que perdeu a validade sem ter sido votada pelo Congresso. Por isso, o projeto aprovado, que reproduz o texto da medida provisória, foi apresentado pelo líder do governo na Câmara, deputado Paulo Pimenta, do PT do Rio Grande do Sul. Na justificativa da proposta, ele disse que créditos com recursos do FGTS somaram 3 bilhões de reais e beneficiaram 140 hospitais filantrópicos que prestam serviço ao Sistema Único de Saúde, o SUS. Paulo Pimenta estima que essas linhas de crédito podem reduzir a taxa de juros para as santas casas dos atuais 18% para 12%, o que vai ajudar a aliviar a situação financeira dessas entidades, muitas delas endividadas. Além dos hospitais filantrópicos, o projeto também permite que instituições sem fins lucrativos que prestam atendimento a pessoas com deficiência também usem essas linhas de crédito. A condição é que as entidades também atuem para o SUS. O relator do projeto, o deputado Antônio Brito, do PSD da Bahia, diz que as linhas de crédito não comprometem a sustentabilidade financeira do FGTS. Ele explicou a proposta.
8: Esse projeto vem em função da medida provisória de número 1336, que expirou o prazo e que trata das santas casas e hospitais filantrópicos pela possibilidade dessas instituições terem o caixa hospital baseado na lei do FGTS.
6: O projeto foi aprovado de maneira simbólica pelo plenário, sem votos contrários. Para o deputado Hildo Rocha, do MDB no Maranhão, linhas de financiamento com recursos do FGTS beneficiam a saúde do trabalhador.
9: Esse projeto, ele é muito importante, porque o recurso do FGTS, ele tem um juro muito menor, que é um juro menor do mercado, é o do FGTS. O prazo de carência para o início de pagamento é bem elástico, portanto, é recurso do trabalhador que volta em benefício do trabalhador, porque as Santas Casas de Misericórdia atendem justamente os trabalhadores.
6: O projeto que reabre até 2030 o prazo para que hospitais filantrópicos e entidades de assistência a pessoas com deficiência tenham direito a linhas de crédito que usam recursos do FGTS, seguiu para análise do Senado. Da Rádio Câmara de Brasília, Antônio Vital.
0: Vavá do Avante de Minas Gerais detalha sua atuação na Comissão de Saúde como relator da Política Nacional de Enfrentamento ao HIV e à AIDS. O legislador avalia que ajudou a construir uma proposta voltada a quem enfrenta dificuldade para manter o tratamento.
2: Vavá defende a criação de um auxílio deslocamento financeiro para viabilizar o transporte de pacientes que residem longe dos centros médicos especializados. Ele argumenta que o benefício combate o abandono terapêutico, reduzindo barreiras socioeconômicas e geográficas no acesso ao SUS.
3: Direitos Humanos.
0: O Escolto do PT da Paraíba defende projeto que cria a Política Nacional de Prevenção de Quedas entre Pessoas Idosas. O deputado argumenta que o objetivo é reduzir acidentes, preservar a autonomia dos idosos e orientar ações de prevenção e acompanhamento em todo o país.
2: Segundo o Escolto, o projeto organiza medidas de prevenção, acompanhamento e conscientização para evitar quedas que podem provocar perda de mobilidade, internações e outras complicações de saúde. O texto já foi aprovado em duas comissões da Câmara.
3: Justiça.
0: A Câmara aprovou proposta que cria um Sistema Nacional de Enfrentamento da Violência contra Meninas e Mulheres. A repórter Daniela Lessa acompanhou a votação.
12: O Brasil chora com a morte de nossas mulheres, infelizmente, todos os dias, e gostaria, antes de promover a leitura do parecer por parte da deputada Jandira Fegali, pedir um minuto de silêncio em favor da senhora recentemente assassinada, a qual foi encontrada com seu filho amamentando enquanto agonizava nos seus últimos momentos.
13: Foi com um minuto de silêncio por uma vítima de feminicídio que o presidente da Câmara, Hugo Mota, iniciou a votação do projeto que cria o Sistema Nacional de Enfrentamento da Violência contra Meninas e Mulheres e prevê recursos para ações de combate ao feminicídio e de proteção à vida de meninas e mulheres. Nesta semana, em Cataguases, Minas Gerais, uma mulher foi encontrada morta em casa, enquanto seu filho de 2 anos dormia em um quarto e uma bebê de 1 ano ainda mamava em seu peito. O marido foi preso acusado de feminicídio. Pelo texto aprovado, o sistema de enfrentamento será organizado pelo Ministério das Mulheres, em colaboração com estados e municípios. O dinheiro para financiar as ações virá principalmente do PROPAG, o Programa de Pleno Pagamento de Dívidas dos Estados, que permite aos estados renegociarem dívidas com a União, em troca de compromissos, como a realização de investimentos. No mínimo 10% desses recursos deverão ser aplicados no Plano de Ação de Enfrentamento da Violência contra Meninas e Mulheres. A relatora da proposta, deputada Jandira Fegali, do PCdoB do Rio de Janeiro, destacou que esse financiamento garantirá recursos por 10 anos.
14: E nós estamos agora colocando 1,5 bilhão de recursos existentes por ano por 10 anos. São recursos que estarão inseridos no PROPAG, como também no Fundo de Segurança Pública, para que a gente possa fazer com que os estados e os municípios, em ação integrada, possam agir na prevenção e também na responsabilização dos homens violentos deste país, que não conseguem compreender que essa relação é de igualdade, não de submissão.
13: A deputada Soraya Santos, do PL do Rio de Janeiro, também celebrou a garantia de recursos financeiros.
15: E quero chamar mais uma vez a atenção para a virtude desse projeto, que garante recursos. Não há política pública, não basta dizer que eu sou a favor do combate ao feminicídio se não tiver dinheiro.
13: Para os demais estados que não estiverem no PROPAG, poderão ser usados outros recursos já destinados a ações de combate à violência contra a mulher. Os recursos poderão ser aplicados em ações de prevenção e enfrentamento da violência, fortalecimento da rede de atendimento às mulheres e políticas de educação para combater a cultura de violência contra meninas e mulheres, especialmente voltadas para homens e meninos. O texto também prevê medidas de enfrentamento à violência digital. O projeto que cria o Sistema Nacional de Enfrentamento da Violência contra Meninas e Mulheres, com verbas garantidas para as ações, agora será analisado no Senado. Da Rádio Câmara de Brasília, Daniele Lessa.
3: Segurança Pública.
2: A Roberto Fraga, do PL do Distrito Federal, critica a demora do Senado em analisar propostas aprovadas pela Câmara, como a redução da maioridade penal. Segundo o deputado, a falta de votação dessas matérias prejudica o combate ao crime organizado.
0: Na visão de Roberto Fraga, a redução da maioridade penal é fundamental para o enfrentamento da criminalidade. Ele sustenta que o tema é um anseio antigo da população.
2: Sérgio Turra, do PP do Rio Grande do Sul, critica a decisão que autorizou a busca e apreensão na residência de Jair Bolsonaro. Na avaliação do deputado, a medida foi desnecessária, desproporcional e representa perseguição política e abuso de poder.
0: Sérgio Turra também questiona a imparcialidade do ministro responsável pelo caso, Alexandre de Moraes, afirmando que não deveria conduzir processos relacionados aos atos de 8 de janeiro. O deputado manifesta ainda solidariedade ao ex-presidente e defende limites à atuação do judiciário.
2: Alfredo Gaspar, do PL de Alagoas, critica o andamento das investigações sobre fraudes no INSS. O deputado afirma que pessoas ligadas ao governo deveriam ser investigadas com o mesmo rigor aplicado a outros casos que envolvem agentes públicos da oposição.
0: Alfredo Gaspar também contesta o mandado de busca e apreensão realizado hoje na casa do ex-presidente Jair Bolsonaro. Na avaliação do parlamentar, há tratamento desigual por parte das instituições responsáveis pelas investigações e pelo judiciário. Homenagem.
2: Coronel Assis, do PL de Mato Grosso, condena as declarações de uma promotora de justiça sobre manifestações religiosas em um evento público. De acordo com o deputado, a liberdade de professar a fé é garantida pela Constituição e não pode ser restringida por agentes públicos.
0: O parlamentar lembra que o Estado brasileiro é laico, mas não antirreligioso, e defende o respeito às manifestações de fé da população. Coronel Assis também pede uma moção de repúdio à promotora e cobra a preservação da liberdade religiosa no país.
2: Termina agora o Jornal Câmara dos Deputados, produzido pela Rádio Câmara, com trabalhos técnicos de Everson Urani e apresentação de José Carlos Andrade e Márcio Aquilissardi. Uma boa noite para você.
0: Uma ótima noite. A Voz do Brasil volta amanhã.
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0: Muito bem. Um número excepcional. Hamilton Pereira do lado, um garoto tocando acordeão como gente grande.
1: A fila do elevador do edifício à noite, que levava as pessoas até a Rádio Nacional, no 21º andar, impressionava. Num piscar de olhos, você cruza com Francisco Alves, o rei da voz, Ademil de Fonseca, a rainha do chorinho, ou Carmélia Alves, a nossa rainha do baião.
2: E misturados às grandes estrelas, espremidos na ansiedade, estão eles, os calouros, como o Hamilton Pereira, que a gente ouviu no começo do episódio. Eram rostos anônimos, vindos de vários cantos do país, em busca do estrelato.
1: Um desses calouros que saiu do anonimato foi Bob Nelson. Ele transformou a figura do cowboy estadunidense em um fenômeno brasileiro do rádio. A carreira do cantor ganhou força com sua versão acelerada de Ó Susana, inspirada em um filme sobre a Guerra de Secessão nos Estados Unidos.
2: Com roupas de vaqueiro e muito carisma, Bob Nelson se tornou um dos personagens mais populares do rádio brasileiro.

0: Os programas de calouros da Nacional se popularizavam cada vez mais. A Hora do Pato, apresentado por Heber de Bôscoli, Paulo Gracindo e Jorge Cury, e Calouros em Desfile, com Ari Barroso e Tião Macalé no gongo, atraíam milhares de ouvintes.
1: Calouros em Desfile, tendo ao microfone Ari Barroso.
2: E foi no programa de Ari Barroso que uma das maiores vozes da música brasileira se apresentou pela primeira vez no rádio, a grande Elza Soares.
3: O pato vinha cantando alegremente, vem, vem, quando morre.
4: Ganhar um prêmio de um programa de calouro significava um prêmio em dinheiro. Ali, uma possibilidade de ser chamado ou chamada para cantar em algum lugar, por exemplo, como o Cassino da Urca, a possibilidade de integrar um grupo qualquer, de um regional ou não, a possibilidade de estar em outras emissoras e até mesmo a possibilidade de gravar.

0: A pesquisadora que acabamos de ouvir é a Lia Calabre, que tem diversos trabalhos sobre a era de ouro do rádio.
1: Outro programa que era um verdadeiro celeiro de astros atendia pelo nome de Papel Carbono, comandado pelo inesquecível Renato Mursi. O Papel Carbono era um programa focado em calouros com grande potencial, como comenta José Messias, antigo apresentador da Nacional. Entrar naquele auditório da Rádio Nacional era uma mistura de nervosismo e fascínio.
2: Mas então a Rádio Nacional só trabalhava com as estrelas? As grandes estrelas? Não! Não só trabalhava com as estrelas. Também ia procurar aqueles que não tinham oportunidade, que não tinham chance.
3: Papel Carbono, um programa apresentado por seu criador Renato Mursi e secretariado por Terezinha Nascimento.
0: Uma canção não tão popular de um dos grandes astros da música brasileira, narra as tentativas dele em cantar nos programas de calouros da Rádio Nacional, especialmente o Papel Carbono.
1: É a música Minha Tia, de um astro lá de Cachoeiro de Itapemirim, no Espírito Santo, como explica o seu Djalma, que trabalhava na emissora.
4: Ó, você quer ver uma coisa que tem na música, por exemplo, Roberto Carlos, essa música que fala sobre o violão e aquele brusãozinho de couro, ele andando aqui nos corredores, aquilo era a verdade verdadeira mesmo, que ele era persistente, ele estava constantemente.

E foi assim, com os ouvidos ligados na Rádio Nacional, que o Brasil ia descobrindo talentos que ficariam para sempre na história da música brasileira.

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1: 20 horas e 20 minutos. Celso.

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0: 20h41.
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